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0: os destaques desta edição 15 de maio, às 18 horas, em Tóquio. Segundo Trump, presidente da China oferece ajuda na questão do Irã. Ataques russos a Kiev deixam pelo menos 21 mortos, incluindo 3 crianças. Secretário-Geral da ONU, Antônio Guterres, visitará Japão a partir de domingo. Com vocês, no noticiário, Renato Brandão. O presidente dos Estados Unidos, Donald Trump, e o presidente da China, Xi Jinping, se reuniram em Pequim na quinta-feira. Trump descreveu a reunião como muito boa e disse que Xi teria se oferecido para ajudar na questão do Irã. Trump falou com a emissora Fox News após as negociações. Segundo Trump, Xi Jinping teria dito que Pequim não enviará equipamento militar a Teherã, descrevendo a promessa como uma grande declaração. Acrescentou que o presidente da China deseja que o Estreito de Hormuz permaneça aberto. Ainda segundo Trump, Pequim vai encomendar 200 aviões da empresa aeroespacial estadunidense Boeing. Em um banquete de Estado, Xi Jinping sugeriu uma nova estrutura para laços bilaterais com os Estados Unidos, dizendo que os dois lados concordaram em construir uma parceria construtiva e estrategicamente estável. O presidente chinês disse: "Nós dois acreditamos que a parceria China-Estados Unidos seja a relação bilateral mais importante do mundo. Devemos fazer com que ela funcione e nunca prejudicá-la." Trump disse: "Hoje tivemos conversas e reuniões extremamente positivas e produtivas com a delegação chinesa." Um total de 18 líderes empresariais estadunidenses se reuniu com o primeiro-ministro da China, Li Qiang, paralelamente à reunião de cúpula, incluindo Elon Musk, da Tesla, Tim Cook, da Apple, e Jensen Huang, da Nvidia. Li Qiang disse que os dois países querem trazer benefícios para seu povo e para o mundo. Autoridades do setor de emergência da Ucrânia dizem que ataques em grande escala executados pela Rússia até quinta-feira mataram pelo menos 21 pessoas em Kiev, incluindo 3 crianças. O Serviço Nacional de Emergência da Ucrânia anunciou o número de mortos atualizado nesta sexta-feira. A Força Aérea da Ucrânia diz que os ataques russos contra o país envolveram 675 drones e 56 mísseis. No distrito de Darnitsky, na capital, um míssil destruiu um prédio de apartamentos. Policiais e equipes de resgate foram vistos removendo escombros e fazendo buscas por residentes desaparecidos. O governo russo diz que os ataques massivos foram retaliatórios. Na quinta-feira, o Ministério da Defesa da Rússia anunciou ter lançado mísseis balísticos e drones contra infraestruturas de combustível e de transporte, entre outros alvos, que dão apoio às forças ucranianas. O órgão afirmou que a investida foi uma resposta ao que chamou de ataques terroristas por parte da Ucrânia contra instalações civis na Rússia. O governo do Japão anunciou que Antônio Guterres, secretário-geral da Organização das Nações Unidas, ONU, visitará o país na semana que vem. Segundo o governo, Guterres estará no Japão a partir de domingo até quarta-feira. Durante sua permanência de 4 dias, ele deverá participar de eventos relacionados à ONU em Tóquio e se encontrar com o imperador Naruhito. Ele também vai conversar com a primeira-ministra Takaichi Sanae. Neste ano, celebra-se o 70º aniversário da adesão do Japão à ONU. O governo espera intensificar ainda mais a cooperação com o órgão mundial através da visita do secretário-geral.
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0: A NHK recebeu informações segundo as quais o Ministério da Defesa do Japão teria iniciado um estudo com o objetivo de exportar mísseis terra-navio para as Filipinas. Segundo as fontes, no começo deste mês, Manila teria manifestado interesse em adquirir mísseis tipo 88. Acrescentam que o Ministério estaria considerando exportá-los a partir do atual arsenal da Força Terrestre de Autodefesa, que planeja gradualmente deixar de usar mísseis tipo 88 e substituí-los por um novo modelo. Os mísseis tipo 88 têm um alcance de mais de 100 quilômetros. Membros das Forças de Autodefesa do Japão realizaram exercícios com munição real usando o míssil durante treinamentos militares nas Filipinas entre abril e maio. As Forças Armadas dos Estados Unidos também participaram dessas atividades nas Filipinas. Está sendo considerada também a transferência de contra-torpedeiros de escoltas japoneses da classe Abukuma para as Filipinas. Atualmente, essas embarcações são propriedade da Força Marítima de Autodefesa. No mês passado, o governo japonês revisou os atuais três princípios do país sobre a transferência internacional de equipamento de defesa e suas diretrizes de implementação. Teoricamente, ao abolir regras que restringiam para cinco categorias o envio de equipamento de defesa para o exterior, a revisão dos princípios permite a exportação de armas letais. Outra empresa japonesa de alimentos está mudando suas embalagens devido a problemas na obtenção de tinta em consequência do conflito no Oriente Médio. A fabricante de alimentos Kagome vai reformular o design do seu produto amplamente consumido, ketchup. O novo design terá uma ilustração com menos tomates e a seção transparente também será ampliada para reduzir a quantidade de tinta utilizada. Segundo a empresa, a nova embalagem estará nas prateleiras das lojas por volta do final do mês de maio e continuará dessa forma até que o fornecimento de tinta se estabilize. Outros fabricantes de alimentos também estão sendo afetados pela situação. A fabricante de farinha e massas Nissin Seifun Wellna deixará de imprimir o tempo de cozimento na fita que envolve o feixe de espaguete. E a província de Ishikawa, na costa do mar do Japão, está usando Pokémon, um dos personagens de anime mais famosos do Japão, em um aeroporto para ajudar uma região da província a se recuperar de um terremoto. O governador Yamano Yukiyoshi anunciou que um aeroporto regional será enfeitado com imagens do Pokémon. A partir de 7 de julho, a instalação será apelidada de Aeroporto Noto Satoyama Pokémon With You. A campanha terá a duração de 3 anos como parte de uma iniciativa cujo objetivo é atrair turistas para a região atingida por um forte terremoto em janeiro de 2024. Primeiro, queremos dar às crianças da região uma sensação de entusiasmo e animá-las, disse Yamano. Também esperamos que mais pessoas visitem a região e que isso traga benefícios econômicos. O aeroporto também oferecerá um menu com o tema Pokémon em um restaurante. A campanha está sendo apoiada pela Fundação Pokémon With You. E aqui, prezados ouvintes, termina o noticiário em português da NHK World Japan. Notícias atualizadas também no Facebook. Muito obrigado pela audiência.

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os destaques desta edição 15 de maio, às 18 horas, em Tóquio. Segundo Trump, presidente da China oferece ajuda na questão do Irã. Ataques russos a Kiev deixam pelo menos 21 mortos, incluindo 3 crianças. Secretário-geral da ONU, Antônio Guterres, visitará Japão a partir de domingo. Com vocês, no noticiário, Renato Brandão. O presidente dos Estados Unidos, Donald Trump, e o presidente da China, Xi Jinping, se reuniram em Pequim, na quinta-feira. Trump descreveu a reunião como muito boa e disse que Xi teria se oferecido para ajudar na questão do Irã. Trump falou com a emissora Fox News após as negociações. Segundo Trump, Xi Jinping teria dito que Pequim não enviará equipamento militar a Teherã, descrevendo a promessa como uma grande declaração. Acrescentou que o presidente da China deseja que o Estreito de Hormuz permaneça aberto. Ainda segundo Trump, Pequim vai encomendar 200 aviões da empresa aeroespacial estadunidense Boeing. Em um banquete de Estado, Xi Jinping sugeriu uma nova estrutura para laços bilaterais com os Estados Unidos, dizendo que os dois lados concordaram em construir uma parceria construtiva e estrategicamente estável. O presidente chinês disse: "Nós dois acreditamos que a parceria China-Estados Unidos seja a relação bilateral mais importante do mundo. Devemos fazer com que ela funcione e nunca prejudicá-la." Trump disse: "Hoje tivemos conversas e reuniões extremamente positivas e produtivas com a delegação chinesa." Um total de 18 líderes empresariais estadunidenses se reuniu com o primeiro-ministro da China, Li Qiang, paralelamente à reunião de cúpula, incluindo Elon Musk, da Tesla, Tim Cook, da Apple e Jensen Huang, da NVIDIA. Li Qiang disse que os dois países querem trazer benefícios para seu povo e para o mundo. Autoridades do setor de emergência da Ucrânia dizem que ataques em grande escala executados pela Rússia até quinta-feira mataram pelo menos 21 pessoas em Kiev, incluindo 3 crianças. O Serviço Nacional de Emergência da Ucrânia anunciou o número de mortos atualizado nesta sexta-feira. A Força Aérea da Ucrânia diz que os ataques russos contra o país envolveram 675 drones e 56 mísseis. No distrito de Darnitsky, na capital, um míssil destruiu um prédio de apartamentos. Policiais e equipes de resgate foram vistos removendo escombros e fazendo buscas por residentes desaparecidos. O governo russo diz que os ataques massivos foram retaliatórios. Na quinta-feira, o Ministério da Defesa da Rússia anunciou ter lançado

0: testado mísseis balísticos e drones contra infraestruturas de combustível e de transporte, entre outros alvos que dão apoio às forças ucranianas. O órgão afirmou que a investida foi uma resposta ao que chamou de ataques terroristas por parte da Ucrânia contra instalações civis na Rússia. O governo do Japão anunciou que António Guterres, secretário-geral da Organização das Nações Unidas, ONU, visitará o país na semana que vem. Segundo o governo, Guterres estará no Japão a partir de domingo até quarta-feira. Durante sua permanência de 4 dias, ele deverá participar de eventos relacionados à ONU em Tóquio e se encontrar com o imperador Naruhito. Ele também vai conversar com a primeira-ministra Takaichi Sanae. Neste ano, celebra-se o 70º aniversário da adesão do Japão à ONU. O governo espera intensificar ainda mais a cooperação com o órgão mundial através da visita do secretário-geral.
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0: A NHK recebeu informações segundo as quais o Ministério da Defesa do Japão teria iniciado um estudo com o objetivo de exportar mísseis terra-navio para as Filipinas. Segundo as fontes, no começo deste mês, Manila teria manifestado interesse em adquirir mísseis tipo 88. Acrescentam que o Ministério estaria considerando exportá-los a partir do atual arsenal da Força Terrestre de Autodefesa, que planeja gradualmente deixar de usar mísseis tipo 88 e substituí-los por um novo modelo. Os mísseis tipo 88 têm um alcance de mais de 100 km. Membros das Forças de Autodefesa do Japão realizaram exercícios com munição real usando o míssil durante treinamentos militares nas Filipinas entre abril e maio. As Forças Armadas dos Estados Unidos também participaram dessas atividades nas Filipinas. Está sendo considerada também a transferência de contra-torpedeiros de escoltas japoneses da classe Abukuma para as Filipinas. Atualmente, essas embarcações são propriedade da Força Marítima de Autodefesa. No mês passado, o governo japonês revisou os atuais 3 princípios do país sobre a transferência internacional de equipamento de defesa e suas diretrizes de implementação. Teoricamente, ao abolir regras que restringiam para 5 categorias o envio de equipamento de defesa para o exterior, a revisão dos princípios permite a exportação de armas letais. Outra empresa japonesa de alimentos está mudando suas embalagens devido a problemas na obtenção de tinta em consequência do conflito no Oriente Médio. A fabricante de alimentos Kagome vai reformular o design do seu produto amplamente consumido ketchup. O novo design terá uma ilustração com menos tomates e a seção transparente também será ampliada para reduzir a quantidade de tinta utilizada. Segundo a empresa, a nova embalagem estará nas prateleiras das lojas por volta do final do mês de maio e continuará dessa forma até que o fornecimento de tinta se estabilize. Outros fabricantes de alimentos também estão sendo afetados pela situação. A fabricante de farinha e massas Nissin Seifun Wellna deixará de imprimir o tempo de cozimento na fita que envolve o feixe de espaguete. E a província de Ishikawa, na costa do mar do Japão, está usando Pokémon, um dos personagens de anime mais famosos do Japão, em um aeroporto para ajudar uma região da província a se recuperar de um terremoto. O governador Yamano Yukiyoshi anunciou que um aeroporto regional será enfeitado com imagens do Pokémon. A partir de 7 de julho, a instalação será apelidada de Aeroporto Noto Satoyama Pokémon With You. A campanha terá a duração de 3 anos como parte de uma iniciativa cujo objetivo é atrair turistas para a região atingida por um forte terremoto em janeiro de 2024. Primeiro, queremos dar às crianças da região uma sensação de entusiasmo e animá-las, disse Yamano. Também esperamos que mais pessoas visitem a região e que isso traga benefícios econômicos. O aeroporto também oferecerá um menu com o tema Pokémon em um restaurante. A campanha está sendo apoiada pela Fundação Pokémon With You. E aqui, prezados ouvintes, termina o noticiário em português da NHK World Japan. Notícias atualizadas também no Facebook. Muito obrigado pela audiência.

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os destaques desta edição 15 de maio, às 18 horas, em Tóquio. Segundo Trump, presidente da China oferece ajuda na questão do Irã. Ataques russos a Kiev deixam pelo menos 21 mortos, incluindo 3 crianças. Secretário-Geral da ONU, Antônio Guterres, visitará Japão a partir de domingo. Com vocês, no noticiário, Renato Brandão. O presidente dos Estados Unidos, Donald Trump, e o presidente da China, Xi Jinping, se reuniram em Pequim na quinta-feira. Trump descreveu a reunião como muito boa e disse que Xi teria se oferecido para ajudar na questão do Irã. Trump falou com a emissora Fox News após as negociações. Segundo Trump, Xi Jinping teria dito que Pequim não enviará equipamento militar a Teherã, descrevendo a promessa como uma grande declaração. Acrescentou que o presidente da China deseja que o Estreito de Hormuz permaneça aberto. Ainda segundo Trump, Pequim vai encomendar 200 aviões da empresa aeroespacial estadunidense Boeing. Em um banquete de Estado, Xi Jinping sugeriu uma nova estrutura para laços bilaterais com os Estados Unidos, dizendo que os dois lados concordaram em construir uma parceria construtiva e estrategicamente estável. O presidente chinês disse: "Nós dois acreditamos que a parceria China-Estados Unidos seja a relação bilateral mais importante do mundo. Devemos fazer com que ela funcione e nunca prejudicá-la." Trump disse: "Hoje tivemos conversas e reuniões extremamente positivas e produtivas com a delegação chinesa." Um total de 18 líderes empresariais estadunidenses se reuniu com o primeiro-ministro da China, Li Qiang, paralelamente à reunião de cúpula, incluindo Elon Musk, da Tesla, Tim Cook, da Apple, e Jensen Huang, da Nvidia. Li Qiang disse que os dois países querem trazer benefícios para seu povo e para o mundo. Autoridades do setor de emergência da Ucrânia dizem que ataques em grande escala executados pela Rússia até quinta-feira mataram pelo menos 21 pessoas em Kiev, incluindo 3 crianças. O Serviço Nacional de Emergência da Ucrânia anunciou o número de mortos atualizado nesta sexta-feira. A Força Aérea da Ucrânia diz que os ataques russos contra o país envolveram 675 drones e 56 mísseis. No distrito de Darnitsky, na capital, um míssil destruiu um prédio de apartamentos. Policiais e equipes de resgate foram vistos removendo escombros e fazendo buscas por residentes desaparecidos. O governo russo diz que os ataques massivos foram retaliatórios. Na quinta-feira, o Ministério da Defesa da Rússia anunciou ter lançado mísseis balísticos e drones contra infraestruturas de combustível e de transporte, entre outros alvos, que dão apoio às forças ucranianas. O órgão afirmou que a investida foi uma resposta ao que chamou de ataques terroristas por parte da Ucrânia contra instalações civis na Rússia. O governo do Japão anunciou que Antônio Guterres, secretário-geral da Organização das Nações Unidas, ONU, visitará o país na semana que vem. Segundo o governo, Guterres estará no Japão a partir de domingo até quarta-feira.

0: Durante sua permanência de 4 dias, ele deverá participar de eventos relacionados à ONU em Tóquio e se encontrar com o imperador Naruhito. Ele também vai conversar com a primeira-ministra Takaichi Sanae. Neste ano, celebra-se o 70º aniversário da adesão do Japão à ONU. O governo espera intensificar ainda mais a cooperação com o órgão mundial através da visita do secretário-geral.
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0: A NHK recebeu informações segundo as quais o Ministério da Defesa do Japão teria iniciado um estudo com o objetivo de exportar mísseis terra-navio para as Filipinas. Segundo as fontes, no começo deste mês, Manila teria manifestado interesse em adquirir mísseis tipo 88. Acrescentam que o Ministério estaria considerando exportá-los a partir do atual arsenal da Força Terrestre de Autodefesa, que planeja gradualmente deixar de usar mísseis tipo 88 e substituí-los por um novo modelo. Os mísseis tipo 88 têm um alcance de mais de 100 quilômetros. Membros das Forças de Autodefesa do Japão realizaram exercícios com munição real usando o míssil durante treinamentos militares nas Filipinas entre abril e maio. As Forças Armadas dos Estados Unidos também participaram dessas atividades nas Filipinas. Está sendo considerada também a transferência de contra-torpedeiros de escoltas japoneses da classe Abukuma para as Filipinas. Atualmente, essas embarcações são propriedade da Força Marítima de Autodefesa. No mês passado, o governo japonês revisou os atuais 3 princípios do país sobre a transferência internacional de equipamento de defesa e suas diretrizes de implementação. Teoricamente, ao abolir regras que restringiam para 5 categorias o envio de equipamento de defesa para o exterior, a revisão dos princípios permite a exportação de armas letais. Outra empresa japonesa de alimentos está mudando suas embalagens devido a problemas na obtenção de tinta em consequência do conflito no Oriente Médio. A fabricante de alimentos Kagome vai reformular o design do seu produto amplamente consumido ketchup. O novo design terá uma ilustração com menos tomates e a seção transparente também será ampliada para reduzir a quantidade de tinta utilizada. Segundo a empresa, a nova embalagem estará nas prateleiras das lojas por volta do final do mês de maio e continuará dessa forma até que o fornecimento de tinta se estabilize. Outros fabricantes de alimentos também estão sendo afetados pela situação. A fabricante de farinha e massas Nissin Seifun Wellna deixará de imprimir o tempo de cozimento na fita que envolve o feixe de espaguete. E a província de Ishikawa, na costa do Mar do Japão, está usando Pokémon, um dos personagens de anime mais famosos do Japão, em um aeroporto para ajudar uma região da província a se recuperar de um terremoto. O governador Yamano Yukiyoshi anunciou que um aeroporto regional será enfeitado com imagens do Pokémon. A partir de 7 de julho, a instalação será apelidada de Aeroporto Noto Satoyama Pokémon With You. A campanha terá a duração de 3 anos como parte de uma iniciativa cujo objetivo é atrair turistas para a região atingida por um forte terremoto em janeiro de 2024. Primeiro, queremos dar às crianças da região uma sensação de entusiasmo e animá-las, disse Yamano. Também esperamos que mais pessoas visitem a região e que isso traga benefícios econômicos. O aeroporto também oferecerá um menu com o tema Pokémon em um restaurante. A campanha está sendo apoiada pela Fundação Pokémon With You. E aqui, prezados ouvintes, termina o noticiário em português da NHK World Japan. Notícias atualizadas também no Facebook. Muito obrigado pela audiência.